0: Roberto, dá-lhe, Roberto. Não, não, não, rapaziada, tá todo mundo aí?
1: De novo aqui nessa discoteca no Rio de Janeiro.
0: Nossa, lindo. Vamos estar junto comigo,
1: Roberto. E aí? Ah, é. 40 graus, tá louco? Sombra de janeiro. Muito biquíni.
0: Gatinha.
1: Vamos nessa. Muita beleza, vários olhos.